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3: Sala sala salam aleikum, maleikum salam. Sala sala salam aleikum. Malekum salam. Onde que você vai, nega? Onde você vai? Eu venho da Bahia, é vou pra Dakar. Trago acarajé, birimba, batapá.